0: Το έχεις Google?
1: Ah, mamma Landelon.
0: Por favor, garçom, traz mais uma moe chandon aqui, eu vou dar um fogo nessa francesa gostosa. E je suis fanzão do Cavaleiros do Zodíaco, conhece?
1: Oh, oh, mon salchichon com catupiry.
0: Catupiry, je moro em Jundiaí, qual é Jundiaí? Perto de Campinas. Cidadão, se quebra.
1: Agora vou te dar, mon amour. Viens.
0: Viens?
1: Viens, mon amour.
0: E viens.
1: Viens.
0: E viens.